0: Aí eu perdi o amor da criação. E Deus modificou, foi Deus.
1: Oh, Jesus.
0: As minhas irmãs, meus irmãos nem iam ver mais eu lá, estava lá, vivendo pros bichos. Deus me tirou
1: o coração lugar. E o senhor está aqui adorando a Deus.
0: Adorando a Deus, exatamente.
1: E agora é o tempo de Deus te abençoar com essas barbinhas brancas agora. Agora é o tempo de Deus abrir as portas.
0: Chamei 4 homens que se fazia de amigo meu. Eu pagava o petróleo do carro dele para vir me trazer aqui. Nenhum veio.
1: Não é amigo não, provou que não é amigo. Porque o amigo está na casa de Deus contigo.
0: Aí esses homens alugaram minha chácara e fizeram eu de pedreiro deles. Eu estou construindo para eles, porque está alugada. Fazendo chiqueirão,
1: tá
0: fazendo galinheiro.
1: Sendo padre e construindo para a chácara dele mesmo.
0: Agora eu não venço o seu trabalho.
1: Tu não entendeu não. Ai meu Deus! Você não entendeu, minha filha? Gente, o homem está ganhando com a chácara alugada e ainda está. Os caras estão construindo a chácara dele e ele está ganhando para construir para ele. É para lascar o diabo. O diabo fica doido com a pessoa que ouve essa emissora de rádio.
0: Agora eu vou deixar da criação e vou cultivar plantação de cana para os guarapeiros e mel de abelha. E o 10% vai vir aqui na sua igreja.
1: Deus é fiel. Quer dizer que agora o senhor está sendo abençoado. E o senhor falou aí para a obreira que o senhor ficou 5 anos numa igreja, é?
0: Afastado da igreja.
1: Afastado, né?
0: Vivendo para os bichos. Assim, uma vida de cão.
1: E hoje está abençoado, né?
0: Hoje eu quero reconciliar com Jesus e quero servir a igreja.
1: Um abraço. Pai, recebe ele. Escreve o nome dele no livro da vida, Senhor. Apaga os pecados dele, pois o Senhor diz que dos pecados dele o Senhor não lembra mais. Em nome de Jesus Cristo, diga glória a Deus.
0: Agora eu vou abrir uma carpintaria.
1: Vai abrir o quê?
0: Uma carpintaria.
1: Uma carpintaria.
0: É, porque eu sou carpinteiro.
1: É.
0: E aí eu vou fabricar as caixas de abelha. E aí levo na selva para fazer o mel. E aí a lei da reciprocidade. A vida. E a cana, eu planto ela dá de 5 a 10 anos a cana. Ela multiplica. Você planta uma madeirinha, ela dá até 30 canas por pé.
1: Meu Deus, 30 canas no pé.
0: 31 eu contei, 27, 22, 24 canas em um pé, por ano. Ela dá de 5 a 10 anos a cana.
1: Meu Deus, vai trazer muita prosperidade.
0: Muita prosperidade.
1: Eu profetizo sobre a sua vida, né? Que tu seja o maior ganhador de almas. Tá vendo? É.
0: Eu tinha o cartão Visa com Deus, mas não tinha crédito. Aí o senhor está me passando o crédito.
1: Crê, meu filho, leva a benção. Aplauda Jesus.
2: Eu esperei 26 anos, eu falei pro senhor que um dia o senhor ia me curar. E hoje estou dobrando o meu joelho.
1: Tá dobrando? Dobra aí, dobra! Meu Deus, não dobrava não assim! Não dobrava o joelho!
2: Não, é meu joelho deslocado, saiu fora do lugar. A hora que eu entrei na igreja, a hora que eu pisei naquela terra, eu falei, Senhor, hoje eu quero sair curada, limpo daqui, o meu joelho eu quero colocado no lugar que eu sei que o Senhor tem poder. E tudo mal que tiver na minha vida, porque é um fracasso.
1: Isso, vai cair por terra.
2: Hoje eu não levo nada disso atrás de mim. Hoje vou ali.
1: Só vai levar saúde, minha filha!
2: Saúde! Saúde, bênção de Deus. Porque eu não sou nova não, mas eu, graças a Deus, eu tenho tanta força, coragem para trabalhar. E hoje eu
1: tá curada.
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6: 11 horas.
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1: Há 5 anos sem receber o benefício do INSS, tomou posse do projeto e quarta-feira saiu.
2: Gente, dá glória a Deus aí! Meu pai, tô te falando! Filha, 5 anos sem receber o INSS.
3: 5 anos, foi cortado. Agora eu vou começar a receber esse mês já.
2: Depois que a senhora pegou o projeto?
3: Foi, eu nem fui atrás. Foram lá na minha casa entregar o cartão.
2: Quer dizer, filha, que foram lá na sua casa?
3: E faz 5 anos que foi cortado, e graças a Deus agora voltou de novo. Depois que eu participei do projeto, dos 365.
2: Cinco, representando os 365 dias do ano. Filha, tá feliz?

0: feliz?
1: Estou feliz, feliz.
0: Aplauda o nome de Jeová bem forte. Eita glória!
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0: 11:15.
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2: O que, que aconteceu, minha filha?
3: Então, quando eu peguei o carnezinho, né, de R$153 da viúva lá que fala, daí eu não tinha nenhum real, não tinha como contribuir, não. Não tinha...
2: Nada.
3: Nada mesmo, né? Aí depois que eu peguei ele, sabe, Deus abençoou grandemente.

0: Deus preparou o dinheiro para me dar, tem abrido grandemente as portas de serviço, eu só não estou trabalhando direto, porque eu mesma que não quis, está aparecendo bastante serviço assim para cumprir férias.
1: Eita,
0: bastante emprego para mim, Deus tem abrido as portas, então Deus tem abençoado grandemente, eu louvo ao Senhor, né? Que Deus tem me dado condições para contribuir, depois que eu peguei o carnezinho, Deus tem abençoado grandemente a minha vida.
1: O que, que a senhora fala para aqueles que ainda não tiveram fé para fazer?
0: Olha, eu digo assim, que aqueles que pegam, não preciso ter medo de pegar não, porque quando eu peguei, o Senhor falou no meu, Deus falou no meu coração, e assim que eu peguei, sabe, eu tinha nem dinheiro, agora Deus está me provendo tanto que meu aluguel vai vencer só lá pro dia 15, meu dinheiro já está preparado para pagar.
1: Eita, glória!
0: E quando Deus fala para abençoar a obra do Senhor, quando eu, assim, eu tenho abençoado e Deus tem me abrido escancarado as portas mesmo, assim, ó.
1: A provisão que a viúva viveu, a senhora está vivendo hoje.
0: Estou vivendo, verdade. Deus tem abençoado. Aí as pessoas ligam para me trabalhar, eu mesmo que estou cancelando.
1: Está rejeitando já. Deus, gente, é muita bênção, é muita prosperidade. A bênção chegou, Deus, filha. Está feliz com o Senhor? Aplauda Jesus, igreja.
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3: Rapaz, minha filha. Mãe, tu tá chorando por quê?
4: Felicidade, ver meu filho curado.
5: Eu não sabia mais o que eu fazia.
3: A senhora não sabia mais o que
5: não.
3: fazia?
5: Eu levava ele num médico, os médicos falavam que não sabia o tipo de alergia. Pediu biópsia pra fazer, tá esperando marcar, até agora não marcou. Aí foi domingo, eu trouxe ele, aí o senhor vestiu ele.
3: Coloquei um manto sobre a cara, sobre ele aqui.
5: Foi.
3: Gente, essa criança tava feia, não tava ou não tava domingo?
5: Aí ele não podia nem vestir fralda, nem andava. Quando foi no domingo, ele já começou a caminhar aqui dentro da igreja.
3: É o milagre de Deus! O menino estava cheio de lepra, né, mãe?
5: Isso.
3: Olha aqui, olha a criança cheia de marca. Ó, ó, não vai ficar nem as manchas. Ô mãe, essa criança não estava nem andando.
5: Não, só vivia deitado, sentadinho na cama, moado. Chorava, chorava.
3: E tu ficava preocupada?
5: Ficava, não sabia o que fazer.
3: Quanto tempo ele estava assim, mãe?
5: Já estava com um mês e pouco.
3: Mês e pouco, e
5: já...
3: o médico não, não dava resultado?
5: Não.
3: Passava remédio?
5: Passou uma pomadinha, passava uma pomada, mas...
3: E não resolvia nada?
5: Não, não.
3: Mãe, está curado a criança. Tá feliz, mãe?
5: Muito, muito, muito.
3: Valeu a pena trazer a criança aqui?
5: Vale muito.
3: A senhora fala para as outras pessoas que criticam essa obra, que não acredita nessa obra.
5: Vale a pena confiar. E venha, gente, que é uma benção mesmo. Deus está neste lugar mesmo.
3: Ele é fiel. Vai lá, mãe, em nome do Senhor Jesus.

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2: 11h31.
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2: Se você está ouvindo isso agora, é porque chegou no ponto em que não dá mais pra fingir. Deus, sou eu. E eu não sei mais o que fazer. Eu tentei entender, tentei ser forte. Tentei continuar como se estivesse tudo bem. Mas não está. Tem coisa dentro de mim que ninguém vê. Tem pergunta que eu fiz pro Senhor e até agora não teve resposta.

Você que está aí, fala a verdade. Quantas vezes você já pediu uma resposta? Quantas vezes você perguntou: Deus, me mostra o que fazer? E nada mudou? Pai, olha para mim agora, porque eu cheguei no limite.

fala comigo, Deus. Mesmo que seja em silêncio. Mesmo que seja em paz. Mas fala. Porque eu sei que o Senhor está me ouvindo. Mesmo quando tudo parece parado. O Senhor não parou. E é nesse ponto onde eu não tenho mais resposta nenhuma, que algo dentro de mim começou a quebrar. É aqui. Quando você não sabe mais o que fazer, que o peso aumenta. Porque você tenta pensar, mas só piora. Tenta encontrar saída, mas só vê mais dúvida. Tenta se acalmar, mas a mente não para. E aos poucos,

e ninguém percebe. Porque você continua funcionando. Continua aparecendo, continua resolvendo, continua sendo forte. Por fora. Mas por dentro. Está no

0: mas está desmoronando por dentro. Porque ela precisa de direção, Deus. Não é só paz.
1: Não é só consolo.
0: Ela precisa saber para onde ir. Mostra o caminho, Pai. Clareia a mente dela. Organiza o que está confuso. Porque nem toda resposta vem em palavra. Algumas vêm em clareza. Outras vêm em paz. Outras vêm em direção. E talvez o que você está esperando ouvir, Deus já começou a mostrar. Só que você ainda está tentando entender do seu jeito. Respira. Você não precisa resolver tudo hoje. Porque é exatamente aqui. Agora. Presta atenção em você. Você ainda não tem todas as respostas, mas já não está igual. A mente desacelerou um pouco, o peso diminuiu um pouco, a confusão já não está tão forte. Isso é Deus. A resposta nem sempre vem como um sim ou não. Às vezes, ela começa como paz. Às vezes,
1: como clareza.
0: Às vezes, como força para dar o próximo passo. Pai, continua agora. Continua organizando essa mente. Continua acalmando esse coração. Continua mostrando o caminho. Porque essa pessoa não precisa ver tudo. Ela só precisa do próximo passo.

0: guia, mesmo quando não entender. Você não está perdido. Você só estava tentando carregar tudo sozinho. E a resposta já começou. Não do jeito que você queria, mas do jeito que você precisava. Amém.
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0: 11:48.
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2: Eu tô vindo aqui direto nas campanhas de segunda-feira, que eu não dizimava, né?
3: Não dizimava?
2: E eu tava com dinheiro no bolso e não consegui ir embora, que a gente tá no hospital aqui, vai de 60 dias. Daí eu peguei o dízimo, peguei meu pagamento, tirei, vim aqui, dizimei. Os dois meses que tava atrasado, eu falei, vou começar a dizimar aqui. E esse dia eu vim aqui, acho que foi no domingo. E eu tô faz 45 dias que eu não tô indo no serviço. E eu falei, meu Deus, cuida do meu serviço, que Deus vai proteger. Aí o Senhor pegou na minha mão esse dia ali e falou assim, ó, Deus tem algo pra ti. E eu deixo o celular desligado. A hora que eu liguei o celular, passou 10 minutos, não foi nem meu encarregado, foi o gerente que me ligou.
3: Seu gerente?
2: Falou assim... E aí, como que tá a sua filha? Eu falei assim, graças a Deus, tá melhorando cada dia mais. Deus é maravilhoso. E ele falou assim, pode ficar sossegado, que esses 40 dias eu vou arrumei, e daqui pra frente eu vou te dar uma férias de 30 dias. Pode ficar sossegado.
3: Ele é fiel! Ele cuida dos céus! Ele cuida de quem é fiel a ele! E filho, o gerente ligou.
2: Ligou, e daí eu não tenho fera vencida. E ele falou, não, você tem a fera vencida.
3: Ele falou, e você não tinha férias vencida. Você tinha certeza que não tinha férias vencida?
2: Não tem, porque o ano passado eu tirei um dia antes, porque ele falou assim, ah, vou adiantar a fera pra você, que você tá precisando mexer alguma coisa. Eu falei, beleza. Daí a hora que ele me ligou, eu falei assim, mas eu não tenho fera vencida. Ele falou assim, não, mas você tem fera vencida.
3: Ele prepara tudo. Ele é o preparador, meu Deus! Obrigado, Jeová! Quer dizer que não tinha férias, meu filho. E entrou lá umas férias lá no sistema. Meu irmão, sabe o que é que convence? Jeová.
2: Isso, e eu tinha acertado até segunda-feira. Daí eu falei, meu Deus, e agora? Eu preciso ficar com a minha filha. Daí na segunda-feira ele me ligou. Agora começou segunda-feira, mais 30 dias. E eu sou grato e eu falo pra vocês, ajuda no dízimo, a rádio, ajuda tudo. Que poder ajudar, na graça de Deus, porque às vezes a gente precisa, alguma pessoa que está lá está precisando de uma palavra só. E às vezes a gente não leva essa palavra, a pessoa acaba, né, se perdendo.
3: Naquela hora que você estava caçando ali a rádio, você estava aflito.
2: Isso, eu estava meio assim, triste, porque a gente estava ali com a filha, eu falei assim, meu Deus, eu preciso de uma palavra, me dê uma resposta. E eu apertei o botão e parou nessa rádio. Daí eu comecei a ouvir e aquela palavra assim me deixou mais calmo, me deu mais força. Falei, meu Deus, eu tô contigo também.
4: Glória a Deus!
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5: Eu tava de um jeito que eu não tinha força pra nada, nem pra pegar um caneco de água na mão. Eu não subia, não andava.
3: A senhora não subia? Ah, eu lembro que a senhora... Hã?
6: Aquela que eu trouxe aqui, ó.
3: Eu lembro, filha.
5: Eu subi, olha.
3: Mas vem cá, a senhora tá desse jeito hoje?
5: Eu tô andando agora. Agora eu tô andando. Com a graça de Deus, eu tô andando. Eu não andava.
3: Mas a senhora era aquela mulher
5: foi.
3: Que levantava?
5: Foi.
3: Que não andava?
5: Sim.
3: Vai agora, anda aí, vai, firme. Meu Deus, meu Jesus!
5: Não faz nada, nem em casa eu não andava.
3: Hã?
5: Nem em casa eu não andava.
3: Não andava nem em casa?
5: Não, não. Eu tinha vontade de sair, mas não aguentava as pernas. A dor nas pernas é terrível. Os braços, tudo.
3: Agora você sente vontade de andar?
5: Os braços ferroavam, nem mordia por todo lado.
3: Era trabalho de voodoo.
5: Pura, um temor aqui nas minhas costas, parece que estava me ferrando assim de ferro quente. Um dia eu passei a mão no joelho e pensei que estava saindo um ferro quente do meu joelho. Ai, eu sofri demais, viu?
3: Mas, não quer trabalho de voodoo?
5: Graças a Deus eu estou bem. Graças...
3: Bem agora?
5: Estou bem, graças a Deus.
3: Feliz agora?
5: Feliz.
3: Vale a pena vir na Igreja das Nações da Poderosa Mão de Deus?
5: Fui em muitas igrejas. Eu fui.
3: A senhora foi em muitas igrejas?
5: Fui em muitas igrejas. Ah. Mas graças a Deus aqui eu fui libertada.
3: Ô, glória!
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0: 11:53.
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4: Entrou lá, ó, tá vendo? Tá vendo lá, ó? Entrou lá, saiu aqui, ó. Saiu aqui, ó. Saiu, pode levantar ela. Saiu, entrou lá, ó. Entrou lá, ó. Os infiéis é assim, ó. Sai de um, entra no outro. Porque é infiel. Você vai honrar a Deus, diga glória a Deus. Você vai honrar a Deus. Qual o seu nome?
5: Eu sou Caveira! Eu vim matar ela!
4: Tá vendo? Você tá vendo o que eles fazem? O que é que tu recebeu pra entrar nela? Quanto pra entrar nela?
5: Mais de 300 mil!
4: Mais de 300 mil, ó! E tu, quando pega mil, o resto não vem da igreja, né? Por isso que eles vão atrás de ti. Os demônios que vão sair daqui vão atrás dos infiéis. Escuta o que eu vou te falar. Tu entrou nela porque tinha uma brecha?
5: Porque que não obedece?
4: Ó, porque não obedece, tá vendo? Exu Caveira, ouve a minha voz. Essa mulher é dizimista?
5: Ela não é.
4: Tá vendo aí?
5: Não pode.
4: Ela tem vontade, mas não pode. É aquelas pessoas que dizem, eu tenho vontade, após de ser fiel, mas os meus remédios, as minhas contas são demais, não dá de eu ser fiel.
5: E eu não gosto disso.
4: Tá vendo?
5: Eu só quero que dá pra mim.
4: Exu maldito! Em nome de Jesus. Toda maldição hereditária. Espíritos que receberam a demanda e receberam dinheiro pra acabar a vida dela.
5: Não gosto de você.
4: Por que você não gosta de mim?
5: Por quê?
4: Por que você não gosta de mim? Por quê?
5: Porque você tá mandando eu sair de lá! Quê? Mandando eu embora!
4: O quê?
5: Mandando eu embora!
4: Eu tô mandando ele embora porque você não gosta de mim, é?
5: É?
4: É? É, eu sei que você não gosta de mim. Ela, tá vendo aí?
5: Ele tá muito honesta.
4: Ele, claro que ele não gosta de mim, que eu vim pra desmanchar as obras dele. Quando você vê alguém falando mal do apóstolo, que pede dinheiro, eu peço mesmo pra sustentar a obra de Deus. Vou continuar pedindo. Porque dinheiro não livra você do tranca-rua, ó. Tá aqui, ó. E quando você dá, Deus garante vitória, porque você está abrindo o seu coração para ajudar a obra de Deus. E é o dono do ouro e da prata, é ele. Exu maldito! 1, 2, 3, agora! Em nome de Jesus!
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0: Aleluia, glorifica o nome dEle. Se você é grato por esse amor, agradeça a Ele. Aleluia.
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2: A Bíblia diz: o meu rei é o rei dos judeus. Ele é o rei de Israel. Ele é o rei da justiça. Ele é o rei da história. Ele é o rei do céu. Ele é o rei da glória. Ele é o rei dos reis. Ele é o Senhor dos senhores. Esse é o meu rei. Me pergunto se você o conhece. Meu rei é um rei soberano. Nenhum tipo de medida pode definir seu amor ilimitado. Ele é continuamente forte, inteiramente sincero, eternamente constante. Ele é imortavelmente gracioso, imperialmente poderoso, imparcialmente misericordioso. Você o conhece? Ele é o maior fenômeno que jamais cruzou o horizonte deste mundo. Ele é o Filho de Deus. Ele é o Salvador do pecador. Ele é a peça central da civilização. Ele é incomparável. Ele é único. Ele é a ideia mais elevada em literatura. Ele é a mais alta personalidade em filosofia. Ele é a fundamental doutrina da verdadeira teologia. Ele é o único qualificado para ser um Salvador totalmente suficiente. Me pergunto se você o conhece hoje. Ele supre força ao fraco. Ele é disponível para o tentado e atribulado. Ele se compadece e ele salva. Ele endireita e sustenta. Ele guarda e ele guia. Ele cura o doente, ele purifica leprosos, ele perdoa pecadores, ele absolve devedores, ele liberta os cativos, ele defende o fraco, ele abençoa crianças, ele serve o infortunado, ele considera o idoso, ele reconhece.

0: sente ele em beleza humilde. Me pergunto se você o conhece. Ele é a chave do conhecimento. Ele é a fonte da sabedoria. Ele é a entrada do livramento. Ele é o caminho da paz. Ele é a rodovia da justiça. Ele é a estrada da santidade. Ele é o portal da glória. Você o conhece bem. Sua vida é inigualável. Sua bondade é ilimitada. Sua misericórdia para sempre. Seu amor nunca muda. Sua palavra basta. Sua graça é suficiente. O seu reino é reto. O seu jugo é suave e seu fardo é leve. Eu queria poder descrevê-lo a você. Ele é indescritível. Ele é compreensível. Ele é invencível. Ele é irresistível. Bem, você não consegue tirá-lo de sua mente. Você não pode soltá-lo de sua mão. 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Você não pode viver sem ele.
1: Bem, os fariseus não o suportaram, mas descobriram que não poderiam pará-lo. Pilatos não pôde encontrar culpa alguma nele. Herodes não pôde matá-lo. Morte não pôde dominá-lo. E a sepultura não pôde retê-lo. Sim, esse é meu rei. Esse é meu rei.
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3: 10:47.
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7: Oh, meu Deus! Ei! Levanta! Tá andando! Tá andando sem a moleta! Tá andando! Vem! Anda! Oh! Eu te disse que aqui acontece milagre assim de repente!
8: Ele é o nosso pastor! 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
14: 11:19.
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1: Qual o nome do irmão?
2: Telson.
1: Irmão?
2: Telson.
1: Telso. Irmão Telso, o que aconteceu, meu filho?
2: Faz 3 anos e meio que eu tenho uma marca nas minhas costas e um caroço. E passei por 3 biópsias, frequentei uma igreja evangélica durante 3 anos, fazendo ungindo, nada. Médico nenhum descobriu. Olha o caroço, procura o caroço aqui. Ó.
1: Sumiu! Sumiu! Sumiu! Desapareceu! O senhor veio na terça-feira passada.
2: Terça-feira passada você ficou. Eu não dormi a noite. Começou a ferroar do pé das costas, na ponta do dedo, coçando. Parecia uma formiga dentro na minha pele. Eu passei a noite quase em branco. Tanto coceira, até na ponta do pé. E hoje, não tem...
1: Desapareceu!
2: Ontem eu estava na casa da minha namorada. Ela olhou nas minhas costas e falou assim: amor, cadê o caroço das suas costas? Aí eu passei a mão e não vi.
1: Só ele é digno de glória! 3 anos em uma igreja, 3 anos sendo ungido.
2: 3 anos sendo ungido.
1: Não acontecia nada.
2: 3 biópsias aqui na Esperança, um em Maringá, doutor particular. O médico falava assim: ó, não acha nada.
1: Isso aqui é forte. Gente, eu coloquei a minha mão, tava um caroção. Eu coloquei a minha mão, ele disse no final: bispo, coloca a tua mão aqui. Porque eu estou sofrendo, queima, sente, coça bastante. E eu coloquei a minha mão e determinei um milagre em nome do Senhor Jesus Cristo. E Deus assim o abençoou. Diga glória a Deus. Irmão, Deus é contigo, varão. É o que Deus ele faz. Vai em paz, varão de guerra. Eita, Jeová.
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1: Eu vou cantar agora

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13: Meio-dia e 5.
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2: Esse homem tem o que, filha?
3: Ele tem problema no fígado, no baço, no pulmão. E ficou internado. E depois que ele saiu do hospital, dia 17, de lá pra

0: procurando outros médicos e fazendo outros exames para ver se
1: descobre. Quanto tempo você está com isso aí? Está
0: um mês.
1: Um mês. E está só
0: piorando,
1: né?
0: Ele perdeu a memória, ficou sem memória uns dias.
1: Meu Deus.
0: E não está mais conseguindo enxergar nem ouvir direito.
1: O que, que o diabo faz com uma pessoa, não é verdade? Qual é o nome dele?
0: Antônio.
1: Antônio. Amém. Tira o pano da cabeça dele. Antônio.
2: Oi.
1: Jesus está te chamando. Levanta.
2: Ó, vai levantar?
0: É.
1: Alá, blaçaia. Levanta, Antônio. Jesus te chama. Aleluia, ele está aqui. Antônio.
2: Oi.
1: Vem cá. Vem cá, me dá um abraço. Vem cá. Pois o Senhor te cura hoje. O Senhor te volta à memória, filho, hoje. O Senhor te limpa. Em nome de Jesus. Qual o seu nome?
2: Antônio.
1: Vem cá. Deus é nessa obra. Então, Antônio, você tem quantos anos?
2: 52 anos.
1: 52 anos?
2: Isso.
1: Glória a Deus! Vem cá, seu Antônio. Anda aqui, sozinho. Anda. Pai, Filho e Espírito Santo, anda. Anda! Deus faz milagre nessa hora! Estava no colchão! Você é o que dele, filha? Vem cá. Eu te disse que o final do culto sempre é maravilhoso. Diga glória a Deus.
0: Glória a Deus.
1: Ele não andava?
0: Só com a gente.
1: É. Só com vocês arrastando ele.
0: Segurando,
1: é.
0: Puxando.
1: É.
0: Ou na cadeira de roda.
1: Não escutava nada.
0: Não.
1: Vai escutar a partir de hoje, tá?
2: Estamos em Maringá, na igreja.
1: Filha! O médico falou que ele perdeu a memória, foi?
0: Perdeu.
1: Perdeu a audição?
0: Perdeu. Não reconhecia ninguém. Não sabia mais movimento nenhum.
1: É. Ah, vem cá, vem cá. Eu sou desafiante. Seu Antônio tá novinho. Novinho. Seu Antônio. Ó, um, dois, dá um pulinho assim. Vai, vai. Vai.

0: Anda, seu Antônio, anda lá, vai. Vai, seu Antônio, firme, seu Antônio. Ah, firme, seu Antônio. Ai, tá, Deus.
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0: 5:25.
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3: Posso ter melhor aqui? Eu estou com a irmã Tomazina, ela tem um milagre para contar da irmã. Aconteceu um milagre na vida dessa irmã, que ela subiu num altar, ela estava toda inchada, ela veio até com o marido dela porque não conseguia andar. E ela tem um milagre para contar que a mulher está andando, desinchou, está super bem, até correndo ela está, apóstola.
4: Eu lembro dessa mulher. Ela estava com a barrigona assim?
5: Nossa, estava enorme.
4: Quem lembra do testemunho dessa mulher no rádio? Quem lembra? Que ela estava, o marido trouxe, foi um trabalho, deu um trabalho danado para o marido trazer a bichinha. Filhinha, a paz, filha.
5: A paz.
4: O que aconteceu com ela? Fala pra mim.
5: Um grande milagre Deus fez na vida dela, apóstolo. Ontem eu vi ela. Aham. Então eu vi ela assim, falei, será, meu Deus, se eu tô tendo uma visão, né?
4: A barrigona por acolá?
5: É, não, ela tá magrinha, igual, mais magrinha do que eu.
4: Oxente, abaixou aquele barrigão?
5: Vixe, desinchou tudo.
3: Eita, desinchou Jesus tudo. Lindo, diga glória a Deus.
5: Eu só tô contando o que eu vi, que eu tô muito feliz por ela, né? Então, e ela falou, irmã Tomazina, não tem nem palavra. Eu até chorei com ela, sabe?
4: É bom,
5: de ver,
4: né?
5: tanta felicidade dela, sabe? Ali, eu senti que Deus está aqui mesmo, sabe? Deus está aqui nessa obra e o povo tem que ajudar essa obra, meu Deus. Não deixar ela fechar. Lutar com a gente, vestir a camisa, fazer qualquer coisa. Faz alguma coisa, povo de Deus. Faz alguma coisa para vender, para ajudar essa obra. Essa obra não pode fechar e nem a rádio, porque todo mundo ouve cura, ser curado por essa rádio. E vocês não têm noção, o apóstolo, o homem de Deus, bispa, o pastor Júnior, toda essa equipe tem que ajudar, porque aqui Deus está.
4: Aleluia.
5: Sabe, aqui Deus está. Eu não sei falar bonito, mas

0: Amém. Deus entende o que você está falando, tá, filha. Não é palavras bonitas que vai convencer a Deus. Não é a sua oração bonita, a sua reza bonita. É uma atitude de verdade que sai lá dentro da alma. Às vezes você não sabe orar, mas a sua atitude é o que vale para Deus.
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